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amigos da Colômbia que acompanham Lua Cheia, eu fiquei emocionadíssima e agradecida por essa homenagem. Eu espero que vocês gostem também. Um beijo muito grande meu e de toda a família Esquenta.